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0: velocidade de esquerda mesmo. E agora a gente vai ali e vamos ver uma cidade medieval. Até aprender como é que vamos fazer uma cidade moderna.
1: Em 1595.
2: E o traçado das ruas que existe agora em Angra é exatamente o que estava desenhado em 1595. Angra ficou igual porque, olha, por exemplo, não tem aqui, falta aqui neste mapa o castelo. E quando, o que aconteceu foi que a partir do século XVII, Angra perdeu a sua centralidade, deixou de ser importante. A cidade parou no tempo e como não tinha de onde se buscar dinheiro, a cidade ficou igual. E quando foram descobrir, depois do terremoto de 80, foram ver, bem, as ruas que estão aqui, é exatamente iguais. E então a cidade é património mundial porque representa, não porque tem monumentos como a Alhambra, ou o Escorial, ou o que seja, mas porque representa o modelo de urbanização que os portugueses, os espanhóis, depois os holandeses, espalharam pelo mundo todo. É o primeiro modelo de urbanização, como fazer uma cidade nova, ultrapassando as ideias antigas. A rua direita, como era a principal, tinha uma largura que, feita em 1500, nós olhamos para aquilo e ficamos espantados. Bem, a rua dá para estacionar um carro deste lado, onde nós estivemos agora a tomar café. Tens uma acera, um passeio largo, um de cada lado. Tens um carro aqui estacionado, tens outro carro aqui e ainda passa um carro no meio. Aquela rua é de 1500. Ora, em 1500 o que eles tinham era uns bois que puxavam um carro para cima e uns bois que puxavam um carro para baixo. Mas mesmo assim a rua tem aquele tamanho.
3: Basta só um.
4: Eles falam que a gente vai andar.
5: Uma tropa não ganha nada, mas também não vai
3: para o som da minha infância era menor. Era muito poucos. Poucos carros. Eu digo outro nome, digo que é Três em Prato. O nome mais bonito, para mim é mais bonito.
6: Não? Ai, eu não me interessa. Três o nome, te interessa mesmo.
3: Também não te interessa a pata de boa, interessa até eu fui.
6: A pata de
3: Leão. Leão.
6: Mas é como a gente conhecia.
3: Sim, mas.
6: Vocês são mais modernos.
3: Não, não, não, mas eu sempre. É que me lembra, porque a diferença também não é assim disparado. Nunca me lembra. O nosso fio que a gente havia era o Bico de Mel. E era o figo de Vindima.
6: Esse
3: e o
6: é
3: figo
6: que
3: preto.
6: Gostava. Esse é que eu gostava. O figo preto tem saudades só quando vou a Lisboa.
7: Já não quero ouvir agora. Varado preço, dia, ao inverno do...
8: Há uma expressão, né? A que se diz do que seja é aglutinar para que neja. É lá a mesma coisa, mas pronunciada de uma forma totalmente diferente. O mirandês, é um dialeto muito próprio, daquela zona transmontana. É que, olha, sabe como os maiorquinhos, quando abram o mirandês ninguém pesca nada. São eles.
9: Os outros é, enfim, não se quer.
10: Três. Três.

0: queijos. Certo? Mas. Como é que fiz? É sagrado? É um sagrado, não?
1: Conceptions of home, security, and nation that might contradict or tell a different story to the geopolitical narratives.
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0: Aquele meio ali é o que é franco. Sim.
1: Desculpa, Marco. Dá-me um bocadinho de verde, vá.
2: Ok. E onde é que agora os verdes? Ali são...
1: Aqui no meio são verdes.
2: Mas também tem...
3: Ah, já não tem de...
1: Não, pomos só verdes e farelas.
3: Já não tem
1: farelas.
2: Ok.
3: Agora mas também massa. Foi uma boa ligação entre...
1: E acho que já não temos de
4: fazer mais. Tem mais uma saca para o...
3: Pois, mas não...
1: Isto aqui também é...

história da Viola da Terceira é... O pai dela é a guitarra espanhola. É a guitarra espanhola. Depois que as alterações, segundo já investiguei e outras pessoas que gostamos das violas, já investigamos, houve uma mistura da viola espanhola com a viola braguesa, que é a viola de Braga, que são de 12 cordas. Porque a viola braguesa é no tipo desta, só que são 12 cordas. Como eu venho cá na altura dos povoadores e teve cá, tivemos muito tempo com o domínio espanhol, botaram a guitarra clássica, a guitarra espanhola, a guitarra flamenca. E depois os construtores, penso eu na altura, alteraram o lugar de 6 cordas para 15 cordas. Nossa. Que são de 15 cordas o instrumento. E há violas de cada terra de 18 cordas. São de 15 e 18. Atualmente só se construiu este 15, mas já existe de 18 cordas.

0: O órgão da igreja a tocar, as pessoas a cantar, ou sempre ao domingo à missa. Gosto. Faz-me sentir bem. Sinto-me em paz e gosto de estar perto de Deus.
1: Através dos sons?
0: Dos sons. Dos sons da igreja. Dos sons.

que as flores vão dar mais natural que antes. Porquê? Porque não nós temos uma ilha. E uma ilha tem pouca limites de fábricas, assim, dizendo aqui. Portanto, o nosso clima não está poluído.

0: Não, não, estava amanhã. Eu tinha isca de sardinha.
1: Ah, apanhou hoje.
0: Okay. Apanhei. Tranquei isso, tranquei. Já não vou puxar a cola.
1: É de manhã na vinho.
0: Ah, mas ele agora vai para o mar. Ele agora vai.
1: Fiquei de manhã.
0: Eu puxava dele. Mas eu acho que vou a. Bom, é que estás a ficar vivo com assim. Eu vou dizer assim.
2: É o som, está a gravar o som.
0: Chicharre!
1: Na fala, na fala.

Quando chega este canal do sofá, transforma-se em energia de som. E depois, quando chega à costa, volta outra vez a ter uma energia de sísmica, estás a perceber? Mas depois, o que é engraçado é que tem uma frequência muito própria. Este canal sofá, ele se comunica com as baleias. E este canal existe porque tem a ver com a água, a mistura entre a água fria, a água quente da superfície e os fundos do mar. Cria-se entre essas duas uma chamada uma termoclina. E a termoclina é onde existe esse canal sofá. E se tu projetares som nesta coluna, quando chega à termoclina, tem um comportamento diferente, tipo uma curva diferente. E tem uma característica muito diferente. Isto são ondas T's, geralmente elas acontecem quando o sismo é apanhado nesse canal e a gente registra o som que foi captado nesse canal. É muito interessante.

0: Quero falar de uma história de uma mulher cientista que escreveu um livro chamado A Primavera Silenciosa e dizia assim: a cidade ficava como um tabuleiro de xadrez, composto de fazendas férteis, com campos de milho e encostas de pomares, nos quais, na primavera, nuvens brancas de flores oscilavam por cima dos campos verdejantes. A zona rural gozava, com efeito, de fama, pela abundância e pela variedade das aves. Assim as coisas tinham sido, dias que ocorreram há muitos anos, quando os primeiros colonizadores ergueram as suas casas. Assim as coisas tinham sido, dias que ocorreram há muitos anos, quando os primeiros colonizadores ergueram suas casas. Depois, uma doença estranha das plantas alastrou-se pela área toda e tudo começou a mudar. Doenças misteriosas varreram os bandos de galinhas. As vacas e os carneiros adoeciam e morriam. Por toda a parte se via uma sombra de morte. Os lavradores passaram a falar da doença que se espalhava nas suas famílias. Na cidade, os médicos tinham-se sentido cada vez mais intrigados por novos distúrbios que eclodiam nos seus pacientes. Os médicos tinham sentido cada vez mais integrados por novos distúrbios que eclodiam nos seus pacientes. Havia ali um estranho silêncio. Os pássaros, para onde é que tinham ido? Muita gente falava deles confusos e inquietos. Os poucos pássaros que por qualquer lado se vissem estavam desorientados. Tremiam violentamente e não podiam voar. A poluição da terra, do ar e da água tinha sido progressiva e, não dando importância, silenciosamente manifestou-se com serenidade. Silêncio. Aquela era uma primavera sem vozes. Bem, a memória de Rachel Carson. Vivemos numa época em que as grandes extinções em massa não nos preocupam. A grandeza da espécie humana passou a ser um mito, um sussurrar de uma história que no presente desperta um desinteresse coletivo. Todo o conhecimento humano está a serviço de um modelo de morte que cultiva a guerra, a competitividade, a ignorância das mentes dessas jovens gerações, cegando com uma ideologia corrupta. A perda do horizonte faz das cidades um meio assassino. Fábricas de doenças que desequilibram os ecossistemas de uma forma irreversível. A exploração massiva dos recursos naturais, sob a bandeira do capitalismo, oferece-nos terras e águas venenosas e horizontes cada vez mais silenciosos, apesar de secretarem em diferentes línguas o que está em perigo. Como tantos outros, o ser humano está destinado à extinção. O capitalismo cega-nos a não conhecer a virtude na diferença e é por isso que deixamos tantos seres morrerem ao longo da nossa história recente.
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